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1: 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São 2 horas da manhã.

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0: 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São 4 horas da manhã.
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0: São 5 horas e 15 minutos.
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0: São 8 horas.
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2: Luís Novo, o Presidente da Câmara de Viana do Castelo, é o novo Presidente do Eixo Atlântico do Noroeste Peninsular, na sequência da demissão do Autarca de Lugo, na Galiza, segundo deu a conhecer a autarquia. O Eixo Atlântico explica que a mudança se deve à demissão do anterior Presidente, o Alcaide de Lugo, Miguel Fernandes, e da sua posterior saída do cargo de Alcaide, na sequência da moção de censura que havia sido aprovada. Nos termos dos estatutos do Eixo Atlântico, a presidência é assumida automaticamente pelo vice-presidente, que era então Luís Nobre, que agora passa a ser o presidente do Eixo Atlântico. Em Viana do Castelo, a Câmara Municipal aprovou a alteração ao plano de urbanização da cidade, que vai permitir desbloquear 156 novos projetos que estavam à espera de conclusão deste processo. O autarca de Viana usou o voto de qualidade face à ausência de um dos vereadores socialistas. As bancadas do PSD e do Chega votaram contra por considerarem que o documento não recolheu o parecer favorável da Agência Portuguesa do Ambiente. E outra das reservas do PSD prende-se precisamente com a posição da administração do Porto Douro Leixões de Viana do Castelo, que condiciona o seu parecer favorável em plena salvaguarda do corredor da área de expansão portuária. A empresa Águas do Alto Minho abriu um concurso público para a conservação das redes de infraestruturas de abastecimento de água em águas residuais, pelo menos por 1,8 milhões de euros. O anúncio foi agora publicado em Diário da República e estipula 36 meses ser...
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10: Bom dia, seja muito bem-vindo à primeira hora do Toca Acordar, depois de um fim de semana. Espero que a boa disposição permaneça, espero que seja um arranque de semana com positivismo, com coragem também. Eu sei que custa um bocadinho, eu já disse tantas vezes, eu custa muito mais a acordar nestas alturas em que os dias são maiores, porque a pessoa por norma deita-se sempre mais tarde do que no inverno, que eu levanto-me como as galinhas. Nesta altura não, nesta altura apetece mesmo ficar mais um bocadinho, quaisquer 10 minutos, 20 minutos a mais é qualquer coisa. Hoje temos um dia cinzento, a semana arranca com chuva, daqui a pouco já vamos saber como é que vai estar o estado do tempo. Calema e Luana Prado, Fedama.

E vamos olhar para o estado do tempo. Já olhei. E vocês já olharam? Está um grande dia, está um grande calmo, para já não há alertas, o que é bom. Depois da chuva caiu mais durante a noite, aliás, eu ontem até pensei, o domingo até me surpreendeu, não é? Depois deles terem dado chuva e alerta amarelo, a chuva caiu mesmo só ao final do dia, de forma mais intensa, mas durante o dia até foi um domingo que propriamente se portou muito bem. Vamos saber como é que se vai portar esta semana, no que toca então ao estado do tempo, com a previsão, penso eu, de melhoria nesta semana. Mas não é para já, hoje vamos ter um dia ainda cinzento, com chuva que vai marcar o arranque da semana. Quanto à temperatura mínima, 12 graus, máxima de 18. Amanhã vamos contar com o céu bastante nublado da parte da manhã, com chuva.

mais simpático, com sol a espreitar e sem chuva. Na quarta-feira contamos com o dia também a amanhecer cinzento, mas com abertas da parte da tarde. Para quarta-feira contamos com 9 graus de mínima e 18 máxima. Na quinta-feira a temperatura deverá subir, não é uma grande subida, mas vamos contar com 20 graus de máxima para quinta-feira e também a partir de quinta o cenário será mais simpático. Portanto, os dias mais cinzentos, hoje, amanhã e quarta-feira, embora amanhã e quarta o cenário já se vai moldar para uma melhoria, quinta-feira vamos ter essa tal

a acompanhar-nos nestes primeiros dias da semana. Do resto, há aqui já pelo menos o sol à vista. Seguimos com Multa, David Carreira, a música que nos vai levar para além das 8h22, nesta segunda-feira, dia 11.

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E vamos saber quais as notícias que fazem capa nos jornais nacionais esta manhã, dia 11 de maio. Vamos saber o que é que trazem nas suas capas. E começamos com o Correio da Manhã. Assassina do gelo herda 25 imóveis de pais e avós. Matou a noiva na véspera de casamento. Familiares morreram quando andou fugida à justiça. É filha única, casou na cadeia e quer ser mãe. Certificados do forro rendem mais que depósitos a prazo. Também notícia, criminalidade. Falso inspetor da judiciária engana vítimas de burlas. Ainda também a ciência e medicamento prolonga a vida dos cães. É também notícia. E auxiliar de creche suspeita de maus tratos. Montenegro, gabinetes do governo empregam 984 pessoas. Mourinho só pensa nas duas finais, é notícia. Sporting conquista Champions pela terceira vez. E Rui Borges quer final perfeito. É também notícia que está na capa do Correio da Manhã. No JN, esta manhã, municípios investem milhões em sistemas de videovigilância. Há 1.500 câmaras apontadas para as ruas e mais umas centenas a caminho. Combate à criminalidade e vandalismo são os principais argumentos. Fátima, lotação esgotada nos hotéis e milhares em peregrinação. Almada, condenado à pena máxima por matar a mulher com 49 facadas. Na Azambuja, gangue arranca unhas à vítima para lhe roubar ouro e dinheiro. No Porto, Marcolino festeja 100 anos com nova loja e casas de luxo. Estrangeiros, único centro para acolher imigrantes sobrelotado, é também notícia. Rally de Portugal, Nauville saltou para a vitória nas classificativas de FAF. A Champions, Leões triunfam no futsal e Dragões no hóquei em patins. É notícias, são as notícias que estão na capa hoje do JTN. No Público, pacote fiscal para a habitação não sai do papel e rendas voltam a disparar. O governo anunciou pacote para a habitação em setembro, mas medidas ainda não chegaram ao terreno. Apesar disso, a oferta do arrendamento cresce sem conseguir impedir subida de preços. Sistema prisional sobre lotação subiu para os 106% em maio. Notícia também, comissário do Clima. Vamos acelerar a nossa transição para a energia limpa. Série especial, a geração nepalesa que não vem para a agricultura. É notícia. E ainda também notícia, a Champions, Sporting vence no futsal e Futebol Clube do Porto ganha no hóquei em patins. Por fim, o Diário de Notícias. Na capa do Diário de Notícias, AIMA concluiu esta semana solução de reagrupamento para bebés. A Agência para Migrações e Asilo vai criar um formulário para que os pedidos possam ser feitos. A medida é necessária após nova lei da nacionalidade, que só permite cidadania portuguesa aos bebés nascidos no território se os pais tiverem pelo menos 5 anos no país com título de residência. Antivírus, alarme social, prova que países ainda não estão preparados para casos de saúde pública. Conflito, Irão responde à proposta dos Estados Unidos e ameaça a missão no Estreito de Hormuz. Esquadra do Rato, polícias detidos conhecem hoje as medidas de coação. Ainda também notícia, o conflito, Irão responde às propostas dos Estados Unidos e ameaça, aliás esta notícia já tinha dito, e entrevista Nuno a Piteira Lopes. Diz, a minha obrigação é escolher os melhores para trabalharem a bem de Cascais. E a Caixa Geral de Depósitos, Paulo Macedo, pede mais medidas do lado da oferta para resolver a crise na habitação. Notícias de hoje na capa destes jornais nacionais, Diário de Notícias Público, JN e Correio da Manhã. Passam 48 minutos das 8.

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0: 7 minutos, bem-vindos à segunda hora do Toca Acordar. Dia Mundial da Consciencialização do Ego, é hoje que se celebra esta data e propõe uma reflexão sobre a forma como o ego influencia os pensamentos, emoções, relações e comportamentos humanos. Eu não sabia tão pouco que esta data existia. E a data convida ao autoconhecimento e à procura de equilíbrio entre autoestima, identidade pessoal e também convivência saudável com os outros. Já vamos saber, afinal de contas, o que é o ego, que se assinala hoje, dia 11 de maio, calha então na segunda-feira. Temos uma noção, não é, do nosso ego. Às vezes nós fazermos uma própria avaliação de nós próprios nem sempre é fácil, ou se calhar à vista dos outros podemos não estar a ser o mais sincero possível. No entanto, o ego pode ser entendido como a percepção que cada pessoa tem de si, não é, de si própria, a forma como constrói a sua identidade, os seus desejos e a sua relação com o mundo também. Aliás, na psicologia o conceito ganhou destaque através de estudos que descrevem o ego como a parte da mente responsável por equilibrar impulsos, emoções e também regras sociais. Ego saudável é bom. Depois há o ego excessivo. Ter ego não é necessariamente algo negativo. Dizem eles que um ego equilibrado ajuda a desenvolver confiança, autoestima, capacidade de tomar decisões, consciência dos próprios limites. No entanto, quando se torna excessivo, o ego pode levar a comportamentos como arrogância, dificuldade em aceitar críticas, porque o ego está muito elevado, necessidade constante de aprovação e conflitos interpessoais. A importância do autoconhecimento, o Dia Mundial da Consciencialização do Ego, incentiva práticas de reflexão pessoal e inteligência emocional. Conhecer melhor os próprios sentimentos e atitudes pode ajudar muito a melhorar relações pessoais e profissionais, a lidar melhor com frustrações, a desenvolver empatia, a fortalecer o equilíbrio emocional. Como é que pode celebrar e assinalar esta data? Praticar momentos de introspeção, investir no autoconhecimento, desenvolver empatia nas relações, reduzir comparações excessivas e praticar meditação com alguma regularidade. E pronto, são algumas dicas que vão ao encontro da data de hoje, Dia Mundial da Consciencialização do Ego, porque nós devemos ter, sim, um ego, mas equilibrado, e no fundo pôr tudo isto em prática, não é? E foi através da psicologia que o conceito ganhou destaque, através realmente de estudos que descrevem que o ego é como parte da mente responsável por equilibrar impulsos, emoções e regras sociais, portanto deve estar bem equilibrado. Seguimos com mais música aqui na sua rádio, a rádio que lhe dá o que é bom de se ouvir. Olhe, nem que seja para elevar o ego, nem que seja para elevar o ego.
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0: É a música nova dos vizinhos, chama-se Onde é que eu tinha

0: É 1:40.
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0: São 14 horas.
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Olá, gente linda, portugueses e brasileiros do meu coração. Olha o Cláudio Canadá de volta aqui na sua rádio favorita com mais uma edição do Raízes do Brasil, sempre com novidades, com lançamentos, com música boa, grandes histórias e a valorização da boa música brasileira. Obrigado a si pela sua companhia e obrigado também a esta emissora que nos permite realizar este trabalho cultural pioneiro para todo mundo da lusofonia. E nesta semana vamos atender a um pedido de um dos programas anteriores. Eu recordo que um amigo ouvinte entrou em contato conosco solicitando uma edição especial. Ele nos sugeriu que fizéssemos um programa dedicado ao brega. Você que nos acompanha já sabe que já fizemos aqui diversos programas com artistas particularmente ligados ao brega. Mas hoje vamos sim fazer um apurado. Vamos trazer um programa diferente trazendo o melhor do brega. É o Toque Popular, terceira edição com o melhor do brega, com aquelas músicas que nos fazem lembrar as dores de cotovelo, os barzinhos nos recantos mais populares do Brasil, aqueles sentimentos dolorosos da traição, do amor não correspondido e que, por sinal, está em moda neste momento no Brasil. Vai ser uma mescla de vários artistas com o melhor do brega nesta edição do Raízes do Brasil. Vamos começar. O primeiro artista que eu vou destacar chama-se Adilson Ramos de Ataíde, que nasceu no Rio de Janeiro no dia 7 de abril de 1945. Tendo iniciado a sua carreira antes da Jovem Guarda, Adilson Ramos inspirou-se no rock de Polanca e Yusideika e nos brasileiros Calbi Peixoto e Orlando Dias. Antes de seguir a sua carreira a solo, ele fez parte do grupo Os Cometas. Em 1963, ele compôs Sonhar Contigo, canção em parceria com Armelindo Leandro, sucesso que o acompanha até os dias de hoje. Esta canção já foi gravada por Agnaldo Timóteo, Elimar Santos, Tânia Alves e Bienvenido Granda. Foi também trilha sonora do seriado Hilda Furacão da Rede Globo. Nós vamos trazer um medley com esta canção e com outras do Adilson Ramos que fizeram muito sucesso no Brasil. Vamos abordar também o Odair José de Araújo, que nasceu em Morrinhos, estado de Goiás, no dia 16 de agosto de 1948. Odair José surgiu no cenário musical brasileiro na década de 1970. Com mais de 50 anos de carreira e mais de 80 milhões de discos vendidos, ele lançou mais de 40 álbuns entre originais, ao vivo, coletâneas e versões em espanhol. Odair José foi casado com a cantora e compositora Diana. O casamento oficial foi em 1973, mas durou pouco e se encerrou de maneira conturbada devido a violentas brigas. E fechando o primeiro bloco musical do Melhor do Brega no Toque Popular, já que falamos dela, vamos então abordar a Diana, a Ana Maria Siqueira Iório, que nasceu no Rio de Janeiro no dia 2 de junho de 1948 e nos deixou na cidade de Arurarama no dia 21 de agosto de 2024. Diana começou a carreira durante a fase final da Jovem Guarda em 1969. Ela gravou 4 compactos simples até 1972, quando obteve o seu primeiro grande sucesso comercial com o lançamento do compacto de Ainda Queima Esperança, que figurou em 7º lugar entre as 50 mais daquele ano. Lembro que o casal Odair José e Diana já foram homenageados no Raízes do Brasil. Vamos começar então. Vamos ouvir um poporri com Sonhar Contigo, é um super medley com Adilson Ramos. Depois, Vou Tirar Você Desse Lugar com Odair José e Ainda Queima a Esperança com Diana.

Começamos muito bem o terceiro toque popular com o melhor do brega. Começamos de levezinho com músicas românticas. Ouvimos agora a Diana com Ainda Queima Esperança, o Odair José com Vou Tirar Você Desse Lugar e ainda um medley, um popurri com Adilson Ramos com a canção Sonhar Contigo. Vamos continuar? Vamos lá falar sobre o Reginaldo Rodrigues dos Santos, mais conhecido como Reginaldo Rossi. O saudoso cantor e compositor brasileiro nasceu no Recife no dia 14 de fevereiro de 1943 e nos deixou no dia 20 de dezembro de 2013. Reginaldo Rossi ficou conhecido como o Rei do Brega e é mais um artista que já abordamos no Raízes do Brasil. Veja bem, até aos dias atuais, as suas canções são executadas nas emissoras de rádio, nas serestas e naqueles barzinhos raiz, aqueles que eu falei no início do programa. Vamos falar também sobre o cantor brasileiro José Ribeiro, que nasceu no dia 25 de março de 1934 na cidade de Barbacena, estado de Minas Gerais. O artista, que se tornou um dos maiores nomes da música romântica e brega no Brasil, faleceu no dia 9 de maio de 2018, aos 84 anos, em Pindoretama, perto de Fortaleza. Ele iniciou a sua carreira na rádio e tentou o ritmo baião antes de se consagrar no brega romântico. E que tal falarmos também sobre o amado Rodrigues Batista? Ele nasceu no antigo distrito de Catalão, estado de Goiás, no dia 17 de fevereiro de 1951. Amado Batista é um renomado cantor, compositor, produtor musical e empresário. Ao longo dos seus mais de 50 anos de carreira, gravou mais de 40 discos, sendo 30 inéditos, vendeu quase 50 milhões de cópias, recebeu centenas de prêmios, entre eles 28 discos de ouro, 28 de platina e um de diamante, consagrando-se como um dos artistas de maior vendagem da história da música popular brasileira. Vamos ouvir as canções então. A primeira, Garçom, com Reginaldo Rossi, Apenas um Trago, com José Ribeiro e Carta Sobre a Mesa, Amado Batista. Mais três grandes clássicos do brega nesta edição do Toque Popular número 3 no Raízes do Brasil.

0: Brasil.
1: Beijinhos e abraços para quem ouve o nosso programa. Alô, Tereza Batista em Alfena, obrigado pelo carinho. O Claudemir Pereira está na Póvoa de Santo Adrião e o Virgílio Silva em Chaves. Todos entraram em contato conosco através do nosso WhatsApp 963188380. Você também pode mandar a sua mensagem, mandar também um abraço para quem você quiser, deixar a sua opinião e sugerir também o seu artista favorito. Se preferir, pode também nos encontrar no Instagram e no Facebook através do perfil @ClaudioCanadaOficial. Esta semana estamos com um programa especial, Toque Popular número 3, o melhor do Brega, uma sugestão de um dos programas anteriores. Repare bem, o melhor do Brega com diversos artistas do gênero. Vamos agora abordar o João Maurício da Costa, artista que nasceu em Santa Rita no dia 27 de junho de 1942 e faleceu em Bonito no dia 22 de julho do ano 2000. Ele ficou conhecido artisticamente por Maurício Reis, representante do estilo conhecido como brega, no qual estamos hoje homenageando. Em quase 30 anos de carreira, gravou 27 álbuns,

Lemos, que é um cantor e compositor brasileiro, nascido em 1960 em Cachoeiro de Itapemirim, no estado do Espírito Santo. Ele começou a trabalhar aos 9 anos de idade e ganhou destaque ao vencer concursos de música na sua cidade natal. Em 1981, lançou seu primeiro disco pela editora RGE, que incluiu o seu maior sucesso, a canção A Rua em que Você Morava. A música tornou-se um clássico do brega, sendo uma das mais tocadas e vendidas naquele ano e jamais esquecida nos barzinhos raiz no Brasil. Não poderia também deixar de falar sobre o Nelson Ned Dávila Pinto, nascido na cidade de Ubá, estado de Minas Gerais, em 1947 e falecido no dia 5 de janeiro de 2014. Conhecido como o Pequeno Gigante da Canção, ele foi um cantor e compositor brasileiro que se tornou um dos fenômenos globais, especialmente na América Latina e nos Estados Unidos. Com apenas 1,12 m de altura devido ao nanismo, ele superou preconceitos para vender milhões de discos e ser o primeiro artista latino a vender 1 milhão de cópias nos Estados Unidos. Nelson Ned interpretou muitas canções românticas e de boleros, mas esta que vamos ouvir é um clássico misto, que para além de ser romântica, também foi incluída no gênero pejorativamente chamado de brega. Vamos ouvir as canções? Verônica com Maurício Reis, A Rua em que Você Morava com Gilberto Lemos e ainda Se as Flores Pudessem Falar com o Pequeno Gigante da Canção, Nelson Ned.

Uma saudade. Há canções realmente atemporais e esta é uma delas. Se as flores pudessem falar, Nelson Ned. Antes, Gilberto Lemos, A Rua em que Você Morava e no começo, Verônica com Maurício Reis. Vamos falar agora sobre um dos artistas que também já homenageamos no Raízes do Brasil. É o Genival Santos, nascido no dia 10 de abril de 1943 em Campina Grande e falecido no dia 18 de novembro de 2014 em Fortaleza. Genival Santos foi um dos maiores ícones da música brega e romântica no Brasil, conhecido pela voz marcante e por letras que falavam diretamente ao coração do povão. Ele é lembrado como um dos pilares do brega chique, mantendo até hoje uma base fiel de admiradores que perpetuam a sua obra em rádios e também nas plataformas digitais. Vamos abordar também um dos artistas que homenageamos recentemente no Raízes do Brasil, o Lindomar Castilho, que nasceu em Santa Helena, estado de Goiás, no dia 21 de janeiro de 1940 e faleceu no dia 20 de dezembro de 2025. Lindomar Castilho foi cantor e compositor amplamente conhecido como o Rei do Bolero. A sua trajetória foi marcada por um imenso sucesso popular nas décadas de 1960 e 1970, mas também por um crime passional que interrompeu a sua carreira e chocou o país. Após cumprir a pena, ele tentou retomar a carreira, mas viveu de forma mais reservada e isolada no estado de Goiás nos seus últimos anos. Vamos falar também sobre um artista que já homenageamos no Raízes do Brasil, o Carlos Alexandre, pseudônimo do Pedro Soares Bezerra, que nasceu em Jundiá, no Rio Grande do Norte, no dia 1 de junho de 1957 e faleceu em São José do Campestre, também no Rio Grande do Norte, no dia 30 de janeiro de 1989, vítima de um acidente de aviação. Carlos Alexandre foi um cantor no estilo romântico brega. Ficou conhecido em todo o Brasil com as suas canções bem tocantes do coração. Em 11 anos e uma carreira meteórica, vendeu mais de 2 milhões de discos. Vamos lá então ouvir as canções? Genival Santos com Sendo Assim, Eu Vou Rifar Meu Coração, Lindomar Castilho e ainda Arma de Vingança com Carlos Alexandre. Matando saudade aqui na terceira edição do Toque Popular com o melhor do brega.

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0: São 16 horas.
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0: São 20 horas.
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